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0: Olá, bom dia, são 7 da manhã, uma ótima quinta-feira. David Guetta é o primeiro, Teddy Swims, Stones and I trazem Gone, Gone, Gone.
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The Fate of Ophelia, da Taylor Swift, 7 e 8 da manhã, quinta-feira, mais um dia quente em Lisboa e também no Porto. Aproveita, a máxima hoje pode chegar aos 32 graus, mínima de 18 já para o Porto, máxima de 26 com mínima de 17.

0: I Just Might, de Bruno Mars, na tua manhã. Já são 7h23, daqui a pouco a Elsa Casimir traz-te novidades para começares bem o dia, dia 28 de maio, quinta-feira. Também já não falta muito para o fim de semana. Amanhã já é sexta-feira, ou seja, estamos como a Diana diz, em véspera de véspera. Pedro Sampaio, Sequência Feiticeira, toca daqui a muito pouco.
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0: Chapel Roll, Good Luck Baby, 7h31, muito bom dia, quinta-feira. Elsa Casimiro está aí com novidades e da Olivia Rodrigues.
1: Bom dia, depois de The Weeknd, Miley Cyrus, Bad Bunny e Ed Sheeran, chegou a vez de Olivia Rodrigo ter o seu próprio filme-concerto no Spotify. A cantora lançou Billions Club Live, a concert film, que registra um concerto especial que fez no Teatro Grec, em Barcelona, no início do mês. Olivia Rodrigo interpretou 9 canções que têm mais de 1 mil milhões de streams no Spotify, como Driver's License, Good For You e Deja Vu, mas também incluiu na lista Drop Dead, o lead single do próximo álbum You Seem Pretty Sad For A Girl So In Love. Ariana Grande revelou um teaser do videoclipe de Hate That I Made You Love Me. O tema apresenta o 8º álbum de estúdio da artista, intitulado Petal, que fica disponível no dia 31 de julho. O single, segundo Ariana, é o seu favorito e os fãs vão poder ouvi-lo já nesta sexta-feira. O álbum tem 2 opções de capa, a oficial e a alternativa, vendida exclusivamente pela cadeia de lojas Target nos Estados Unidos.
0: Vamos ao tempo para esta quinta-feira, um dia com sol em Lisboa e também no Porto. A temperatura desce ligeiramente, mesmo assim. Máximo hoje para Lisboa é de 32 graus, o Porto espera uma máxima de 26.

0: Montagem câmera lenta, muito bom dia. Faltam 8 minutos agora para as 8 da manhã. Quinta-feira é dia de estreias de cinema. Daqui a pouco vou então falar-te de alguns filmes que estreiam hoje nas principais salas de cinema. E vou dizer-te, por exemplo, onde é que vai estar a Barba, Tinoco, Os Dama e muitos mais em concerto à Borla nos próximos dias. Vais querer gostar.
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0: 8 horas, 1 minuto. Muito bom dia, vai lá, não te atrases. Sou Easy, tu Fall in Love, é a companhia da Olivia Den para a tua manhã.
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Topo com MC Livinho, MTG na imaginação. E agora imagina um dia de praia, se podes, então aproveita. Até porque as temperaturas vão estar muito agradáveis nesta quinta-feira. De novo, acima dos 30 graus em Lisboa, 32 é a máxima prevista para hoje. O Porto espera uma máxima de 26, um pouco menos, mas mesmo assim também bom tempo a norte.

0: Descendentes na Rádio Sudoeste. Bom dia 8 e 17. Faz uma boa viagem, um bom dia de trabalho, um bom dia de escola, se for o caso também. Na companhia, sobretudo, da Rádio Sudoeste. Agora, para os mais pequeninos e para quem tem crianças, o Zoo de Lisboa vai oferecer 15 eventos duplos para celebrar o Dia da Criança, portanto fica com atenção. E tanto vou explicar como é que podes ganhar estes bilhetes para o Dia da Criança. É mais daqui a pouco. Às 8h30, a Elsa Casimiro está aí com outras novidades.
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0: Então são 8h30, vamos então a novidades com a Elsa Casimiro.
1: Alô, bom dia. Anitta tem mais um videoclipe para mostrar, retirado do novo álbum Equilibrium. A música escolhida chama-se Deus Existe e é uma colaboração com a banda de reggae Ponto de Equilíbrio. Na nova produção visual, Anitta celebra a espiritualidade e a natureza diante do portal do Spinoza, uma fachada localizada a 1.200 metros de altitude que evoca uma igreja aberta, simbolizando a harmonia entre o divino e o mundo natural em Minas Gerais, no Brasil. Os BTS ficaram mais doces e tudo porque uniram-se às famosas bolachas Oreo. A edição limitada é inspirada num doce de rua em forma de panqueca, vendido na Coreia do Sul. A cor roxa, que é a identidade visual do grupo, não podia faltar. A guloseima serve para celebrar os 13 anos da boy band. Os fãs têm ainda a possibilidade de enviar cartas de amor para os BTS através de um QR Code. Sabe tudo no site da Rádio Sudoeste.
0: Exatamente, passa por lá e há muito mais novidades para conferir também. Agora o tempo para esta quinta-feira. Temperatura hoje desce ligeiramente, apenas no Porto, máxima de 26. Em Lisboa, máxima de 32 graus. Ele vai estar na edição deste ano do Small Summer Fest. Antes disso, toca na tua rádio. Yuri, number 5, já a seguir.

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1: 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Faltam 12 minutos para as 9. Bom dia.
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0: Já são 9 horas, tenho o Bruno Mars com o Risky Tall. Vais também recordar Bolzá, Etche para mim, lembras-te? E o Pedro Sampaio vem jet ski daqui a pouco.
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Há quanto tempo é que já não vias esta Etcha para mim de Bozan? São 9:06, bom dia, boa quinta-feira, para o fim de semana já não falta quase nada. Se quiseres darem um olá, podes fazer através de uma mensagem, ou mesmo de um voice, através do nosso número de WhatsApp, 969-530-396, 969-530-396. Diz-me lá onde é que estás a ouvir a rádio Sudoeste a esta hora. Vamos ao tempo. Uma quinta-feira com temperaturas no Porto ligeiramente mais baixa para hoje. A previsão é de 26 graus de máxima. Em Lisboa, a temperatura máxima pode chegar hoje aos 32 graus, ou seja, mais um dia de praia.

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Texas Oldham da Beyoncé. Queres levar os teus miúdos ao Zoo de Lisboa de Borla no dia da criança? Daqui a pouco já te explico tudo. É só ficares com muita, mas muita atenção. São 15 bilhetes duplos que o Jardim Zoológico está a oferecer e também já te vou explicar como é que podes concorrer. Música nova de Olivia Rodrigo, chama-se Drop Dead. Logo depois trago-te o Evandro com o Julinho KPC.

0: Os Chakras Alinhados, Evandro com Julinho KPSD. Já são 9h20, muito bom dia, boa quinta-feira. Então como é que tu podes ganhar bilhetes duplos para o Jardim Zoológico, ou seja, para levares os teus miúdos ao Jardim Zoológico de Lisboa? Podes ganhar um dos 15 bilhetes duplos que o Jardim Zoológico está a oferecer, se incentivares a criatividade dos teus filhos. Ou seja, para participares no passatempo, as tuas crianças fazem um desenho do animal preferido delas, do parque, e tu partilhas o resultado nas redes sociais. Tens 2 semanas para concorrer e com direito a pastéis de nata se venceres. Não custa nada. Aproveita e tenta.
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0: É a chuva de amor dos Calema. Se gostas muito desta música, podes votar nela em radiosudoeste.pt. Passa por lá. 9h32, muito bom dia, boa quinta-feira. Há novidades de Drake. Elsa Casimir conta de tudo.
1: Bom dia. Drake vive uma semana histórica com 42 músicas no top norte-americano Billboard Hot 100 de uma assentada. As músicas são todas dos três novos álbuns que o artista lançou recentemente, intitulados Iceman, Abibti e Maid of Honor. Além disso, Drake conseguiu uma entrada direta no topo da tabela com Janis Shut the Fuck Up, reforçando o seu domínio absoluto na Billboard Hot 100. Com 14 entradas número 1, o rapper está agora à frente de Michael Jackson, que detinha um dos recordes mais simbólicos da história da Billboard. Mas Drake também teve um desempenho igualmente impressionante no Billboard 200, dedicado aos álbuns. Iceman, Abibti e Maid of Honor ficaram respectivamente nas três primeiras posições, algo também inédito para um artista solo. Imbatível este Drake. Louis Partridge, o ex de Olivia Rodrigo e Millie Bobby Brown, estão muito apaixonados no teaser do terceiro filme Enola Holmes, divulgado pela Netflix. As primeiras imagens mostram que a produção terá um outro mistério internacional e um pedido de casamento. A estreia está marcada para 1 de julho.
0: Vamos lá, hoje é quinta-feira, para o fim de semana também já não falta quase nada. O tempo esse continua quente, máximo hoje é de 32 para Lisboa, o Porto espera 26.

Talvez você precise de mim. O Vake, quinta-feira é dia de estreias no cinema. Daqui a pouco vamos saber o que é que está aí no cartaz. São várias e boas as sugestões. Para já, Sabrina Carpenter, Man Child, Love So Costas.

0: A caminho das 10, vá lá, não te atrases. Muito bom dia. Em dia de estreias no cinema, o destaque de hoje vai para o Cinema Nacional com Pai Nosso, Os Últimos Dias de Salazar. Mostra a farsa criada à volta do ditador após o seu AVC. Se preferes ação pura, Guy Ritchie traz em Zona Cinzenta com Rosamund Pike. Para os fãs de terror, chega também Backrooms, O Labirinto. Qual é o teu plano para hoje? Aproveita, tens boas sugestões.
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0: Ora bem, se vives no Porto e se estás já a contar os dias para o Mundial de Futebol de 11 a 19 de julho, o Time Out Market Porto transmite os jogos todos em direto. Vais poder ver tudo em 3 ecrãs instalados na Praça Exterior e no Food Hall. Portanto, já sabes, é de 11 de junho a 19 de julho. Daqui a pouco começam mais 10 músicas seguidas.
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0: Alok, na Sudoeste. Agora mais música seguida para a tua manhã de quinta-feira. Vamos começar com Taylor Swift, logo a seguir o Justin Bieber.
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0: Styles foi o escolhido para fechar as tuas 10 músicas seguidinhas. Harry Styles que tem novidades. Ele que falou recentemente, revelou durante a cerimónia da entrega dos prémios Ivor Novello, que os Radiohead eram a sua banda favorita. Muito bom gosto, Harry Styles. Backstage do Small Summer Fest com um dos nomes fortes deste ano.
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0: 11:02. Amanhã está bom, o ritmo está bom, a música também. Então olha, aumenta o volume do teu rádio. Está a chegar Starlight.
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0: Dave Condemns, Rain Dance, 11 e 16. Tudo pronto para mais música seguida na tua manhã. Faço esta pergunta, já tens que fazer este sábado. Estás por Lisboa, então a FNAC volta a transformar os Jardins das Torres da Torre de Belém num palco de celebração da música portuguesa. O que é que vai acontecer? A 14ª edição do FNAC Live acontece dia 30, a entrada é livre. Carminho, Carolina dos Landes e Deixe o Pimba em Paz são alguns dos nomes confirmados. Nunca passa por lá, não te esqueças. É dia 30. Mais música seguida, daqui a pouco vais ouvir por aqui Imagine Dragons, a Gigi Paris e muitos mais. É logo a seguir este recado.
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0: Está na hora, mais música seguida. Aproveita, aumenta o volume do teu rádio. Vais ouvir por aqui os Imagine Dragons, Gigi Paris e muitos mais, como já te disse.
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0: Olá, foi The Moto, o produtor Tiesto com Ava Max. E por falar em produtores, não deixe escapar mais logo a repetição do Hexagon Radio. Mora com Dom Diablo, ele que é um dos pioneiros do movimento Future House. E depois também não podes perder as novidades da música eletrónica, novos talentos e também faixas exclusivas. Para já vamos para o palco do Small Summer Fest deste ano. Vamos dar um pulinho até ao backstage com a nossa Francisca Solnado.
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2: MC Iggy traz ao Small Summer Fest a energia contagiante do funk brasileiro, num concerto que promete pôr o público a dançar do início ao fim. Com vários temas virais e uma presença cada vez mais forte fora do Brasil, o artista tem vindo a conquistar fãs um pouco por todo o lado, afirmando-se como um dos nomes em destaque da nova vaga do funk. 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
1: Já tens o teu bilhete, estamos em contagem decrescente, faltam 36 dias. Estamos a 14 minutos da uma, está quase aí, Ray.
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0: Olá, passa um minuto das duas. Mais uma hora de música da boa e está por aí quase, não tarda nada, BFF de Taylor Swift, Gracie Abrams, That's So True.
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0: É úmido, doce, um bom moço farrucado. Foi chuva de amor, os Calema que estão de parabéns. Foi-lhes atribuído a insígnia da Ordem de Timor-Leste pelo presidente timorense José Ramos Horta, com reconhecimento da grande contribuição para a promoção da língua portuguesa e da cultura lusófona. Eu assino por baixo, eu gosto muito dos Calema. Até já.
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0: Não deixe escapar no sábado no teu Sunset. Para já ficar aí, a primeira das 10 das tais é American Girls, o charmoso Harry Styles.
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Olá, foi Die For You, The Weeknd, com Ariana Grande. E está ele, o homem que transformou Lisboa na capital de Porto Rico ontem e antes de ontem. Foi um festão latino imperdível. Esta foi uma das últimas. Deve ter há mais fotos. Bad Bunny, ouve só o que gostas.

0: Olá, as 10 músicas sempre à desta hora acabaram com Man I Need Olivia Dean. E vou dar os parabéns a outra grande diva da música, a veterana Kylie Minogue, que nasceu em Melbourne, na Austrália, em 1968. Faz 58 anos, ela que tem um documentário novo onde revela segredos que guardou durante anos, inclusive a vitória contra um cancro de mama por duas vezes. Pode ver na Netflix, chama-se simplesmente Kylie.
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0: Olá, são 2 horas. Vamos começar já com 10 músicas sem pausas e a primeira é para Alex Warren e a fantástica Ordinary. Boa quinta.
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Olá, foi montagem câmara lenta, os DJs Duarte, Orbital e RS. Agora são 2h13, levanta o som para Gone, Gone, Gone, David Guetta com Teddy Swims e Tones and High. Ouve só o que gostas. 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

0: Olá, a última das 10 sem parar desta hora acabaram com uma recuperação para The Weeknd. Já tem 8 anos, Call Out My Name. E do passado para o futuro, nos próximos dias 3 e 4 de julho, todos os caminhos irão dar à Costa da Caparica para a 16ª edição do Sumol Summer Fest. O cartaz está ótimo e a nossa Francisca Solnado traz um dos nomes para o segundo dia. Toma atenção.
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0: Olá, são 2h34, boa quinta.
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0: Olá, são 3 horas. Vou ficar até às 5. Fica comigo. Vai chegar para o Camorim a fazer-se convidado. Eu vou na sua casa com ele. Traz Bibin Vitão em Malibu.
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0: Olá, boa tarde. Foi respirar dos irmãos Calema com Sara Correia. E o Du acaba de receber, das mãos do presidente de Timor, José Ramos Horta, a insígnia da Ordem de Timor-Leste, por reconhecimento do que o grupo tem feito, ou o Du tem feito, para promover a língua portuguesa e também a cultura lusófona. Eles estão mesmo de parabéns. Agora são 13h12, está quase na hora de passarem pela tua rádio 10 músicas escolhidas a dedo e sem parar. Não te vais embora?
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0: Não percas uma hora com o terceiro maior DJ do mundo. Para já fica aí Gabriela Schetzai, que levaram para casa o prémio de renovação do ano dos AMAS 2026.
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0: Olá, Industry Baby, foi a última das 10 seguidinhas desta hora. Lil Nas X com o rapper do Kentucky, Jack Harlow, ele que vai andar na estrada com a sua Monica's Tour. Estão marcadas datas para os Estados Unidos, Canadá e também Reino Unido. Estamos a 16 minutos das 4, daqui a nada chegam Zetrix com Golden. Até já.
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0: Olá, são 4 horas. E aí está uma hora só com música da boa e sem publicidade pelo meio. A primeira vai direitinha ao teu coração. É Risk It All, Bruno Mars.
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0: Olá, foi carta de despedida aos descendentes. Estamos agora com 28 graus em Lisboa. No Porto está mais fresquinho, estão 20. E a próxima é para Carol G. Se antes de te houver conhecido, ouve só o que gostas.
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0: Olá, foi New Religion, Bibi Rexha com Faithless. Estamos a 3 minutos das 5. O Paulo Jorge vai sentar-se nesta cadeira a esta hora. Fica contigo neste final de tarde de quinta. Eu deixo-te com ótima companhia o rapper britânico Dave com Thames e Linda Rain Dance. Até amanhã, beijo ou abraço, é só escolher. Fica bem, ser feliz.
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0: Boa tarde com o Sudoeste, 5 horas, 1 minuto. Mais aqui um bocadinho vamos voltar a olhar para o Small Summer Fest. Vamos ter mais um backstage. Para já temos a Olivia Dina tocar.
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0: Som dos Calema, é música nova, chama-se Chuva de Amor, às 5h17, nesta tarde de quinta-feira. Estamos a olhar para o cartaz do Sumol Summerfest, diariamente aqui na Rádio Sudoeste, sempre com o backstage e a Francisca Soldado. Agora vamos conhecer um bocadinho mais a proposta do Simply Purp para o dia 3 de julho, ele que vai passar então pelo Sumol com o Purp World by Simply Purp.
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0: É ela, Dua Lipa aqui na Rádio Sudoeste, agora que são 6h32. Com notícias está aí também Elsa Casimiro.
1: Boa tarde. Ana Castela sonha em colaborar com o norte-americano Post Malone, com um álbum inteiramente a estrear, disponível desde hoje nas plataformas digitais.

0: A artista brasileira revelou que já foram feitos contactos com o empresário de Post Malone no sentido de haver uma colaboração musical no futuro. Ana Castelli inspirou-se em alguns aspectos do universo da série Hannah Montana, interpretado por Miley Cyrus, para a criação do novo álbum Fire Arena. As novidades ou as sonoridades estão mais próximas da música pop, como explicou. Uma das 9 canções inéditas chama-se Hoje Está em Rodeio. O videoclipe estreou também hoje. Bárbara, Bandeira e Carminho são as novas confirmações da programação do Babel no dia 26 de junho na Avenida dos Aliados, promovido pela Fundação Livraria Lelo. O Babel é um evento literário e cultural que propõe uma programação que se estende por ruas, praças e equipamentos do Porto entre 24 e 29 de junho.
1: Uma sexta-feira com uma ligeira descida da temperatura máxima, não vai além dos 23 graus na cidade do Porto, 31 é máxima amanhã para a cidade de Lisboa.

0: Esta é do Neo com Miss Independent. É, passar aqui pela Sudoeste. Faltam 11 minutos agora para as 7. É isto, bom regresso a casa. Vamos falar também de cinema, até porque há terror nas salas de cinema, com a estreia hoje de Backrooms, o filme de terror, mistério e ficção científica que acompanha a descoberta de uma misteriosa passagem que conduz a uma dimensão paralela composta por corredores intermináveis, espaços vazios e labirínticos, iluminados por uma luz artificial inquietante. É para ver também a partir de hoje este Backrooms, está numa sala de cinema à tua espera. Já a seguir, vem a Ray com Where's My Husband?
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0: Então, bem-vindo ao Sudoeste, agora 7:02. Final tarde, nesta quinta-feira, com a música do Damiano Davi e também a Taylor Swift, já daqui a um bocadinho.
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0: 7h21, estamos juntos aqui pela Sudoeste neste final de tarde de quinta-feira. Mas já quero-te falar também do Bad Bunny, ele que deu aí dois concertos no Estádio da Luz. E não sei falar de outra coisa, não é? Mas agora sabes que o Bad Bunny vai dar voz a uma nova personagem de Toy Story 5, que chega aos cinemas a 18 de junho. O cantor porto-riquenho será o Pisa com óculos de sol. É um brinquedo esquecido que vive num barracão abandonado num quintal. A personagem é descrita como naturalmente fixe e misteriosa. No novo filme, Woody e os amigos vão enfrentar a tecnologia. Bad Bunny está em altas mesmo. Já se quer chega o Bruno Mars.
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0: Muita fé, o que é preciso. Agora são 7h31. Vamos às notícias, já está a Elsa Casimiro.
1: Eu diria que muita paciência às vezes.
0: Também, alguma.
1: Olha, então começamos com a Anitta. Ela será a estrela de um filme que saiu da sua cabeça, ainda sem título. O novo projeto da artista brasileira vai ser lançado nos cinemas com produção dos Estúdios Globo. Neste filme, Anitta vai fazer par romântico com o ator Kelner Macedo. A sua personagem é Nina, uma jovem que, após a morte da avó, deixa o Rio de Janeiro e vai viver para uma pequena cidade no sul do Brasil. É lá que conhece Pedro e vive experiências que vão transformar a sua vida. Alice e Steve é uma das próximas apostas do Disney Plus. A comédia anti-romântica é composta por 6 episódios e estreia a 8 de junho. Na série, Alice fica devastada quando o seu melhor amigo, Steve, começa a namorar com Lizzie, a sua filha de 26 anos. Segundo o serviço de streaming, coloca-se a questão: até onde irias por amor ou por vingança? Com cerca de 7 meses pela frente, antes da estreia de Harry Potter and the Philosopher's Stone, os fãs podem começar a regressar já a Hogwarts com o novo podcast, já disponível nos vários serviços de streaming. Harry Potter, the Official Film Podcast, é uma produção da HBO Max que convida a revisitar a saga cinematográfica com um olhar renovado.
0: Aproveitamos o tempo também para o dia de amanhã. Fechamos a semana com nova descida na temperatura. Máxima vai chegar aos 23 na cidade do Porto. Em Lisboa, amanhã, 10 para os 31.

0: Jetski, Pedro Sampaio, a trazer-te aqui esta música para balançar no final desta tarde, sexta, quinta-feira. Vamos olhar para o Somal Summer Fest, até porque o Chico da Tina prepara-se para dar lá um concerto formidável.
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0: Chego de Tina no Somal Summer Fest e daqui a pouco com música nova no Sudoeste.
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0: Sudoeste, boa noite, 8 horas, 2 minutos. Bem-vindo àquela hora que é só música a tocar, sem publicidade a parar-nos. Vamos começar muito bem com os BTS e depois também tens o J Balvin com Maria Bezerra. Eu sou o Paulo Jorge, fico até às 9.
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Noite de quinta-feira aqui na Sudoeste. Quero deixar-te também uma sugestão. Black Coffee prepara-se para voltar a atuar em Portugal. O regresso acontece já este domingo, com um espetáculo marcado para a Praia do Aterro em Matosinhos. O DJ e produtor sul-africano, vencedor de um Grammy, já trabalhou com Drake, Usher e Alicia Keys. Dia 31, domingo, vai estar então na Praia do Aterro em Matosinhos. Para já tens no Small Summer Fest o cabeça de cartaz T-Rex. Vai estar lá no dia 4 de julho e agora está aqui pela Sudoeste.

Noite já de quinta-feira aqui pela Sudoeste. Amanhã vamos fechar a semana com nova descida da temperatura. Amanhã com os termómetros a marcarem 23 no Porto, máxima de 31 graus para Lisboa. Continua aí o sol a brilhar. Para já tens a música dos Maroon 5, ouve só Costas. 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

Se doeste, boa noite, bom resto de quinta-feira. Eu sou o Paulo Jorge, estou de saída, mas amanhã estou aqui outra vez a seguir às 5 da tarde. Agora deixo-te com o James Young, até amanhã.

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1: O verdadeiro nome de Chico da Tina é Francisco de Assis Monteiro Ribeiro e é natural de Viana do Castelo. Não dá entrevistas, mas partilha o dia-a-dia com os fãs nas redes sociais. Foi através de músicas virais que começou a ganhar cada vez mais destaque entre os jovens. Outra das suas marcas é o sotaque minhoto, que usa e abusa nas músicas de forma descontraída, mas também muito divertida.

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